0: Aí, ponto sério, hein?
1: Uma noite espetacular, onde vão passar humoristas, cômicos, onde vai estar Coco, onde vai estar toda a gente. 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